0: Costa do Marfim, Serra Leoa, Somália, Gana.
1: Ser africano e habitando num continente de sofrimento, num país de miséria, e sente-se como é doloroso, onde ouve-se as histórias dos nossos antepassados, na época do colonialismo, no tempo que muitos foram escravizados.